Educadora. 9:03. Você ouve Roberto Carlos numa composição dele de Erasmo Carlos. Todos estão surdos.

Você curtiu Lizzo em About Them Time? Lembrando que o mixtape começa daqui a pouquinho, tá? Às 10 da noite, aqui na 107.5, em nosso aplicativo e, claro, no site educadorfm.ba.gov.br. Antes você ouviu o Sérgio Passos, dele, Peixe Ali na Mesa. Teve também a banda Paralamas do Sucesso, Entendo a Lua, canção de Ebert Viana.

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2: 9h35, você confere o encontro de Marina Lima e Caetano Veloso em Nosso Estranho Amor, canção de Caetano Veloso.
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Você ouviu o Pato Fu numa canção de John sobre o tempo. Antes, Thiago Oliveira dele, Sou de Salvador. Agora, 9h45, você ouve aqui na Educador FM, Bob Marley na canção Sunshine.

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1: O som da banda Skank aqui na Educador FM em Beleza Pura, música de Caetano Veloso. Antes você ouviu Lué de Luna em Banho de Folhas, canção de Lué de Luna e Emily Lapa. Olha só, o nosso encontro de hoje está chegando ao fim. Muito obrigada pela sua companhia, pela sintonia. Eu sou Priscila Sena, fico por aqui, mas volto na segunda-feira a partir das 8 da noite, se Deus quiser. E claro, te espero. Agora a gente vai para um rápido intervalo. Logo depois você fica com o programa Mixtape, tá certo? Não sai daí.
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Cura não quer dizer tratar de doença. Cura é o que nós precisamos antes de estarmos unidos, unidos com o todo. Então, enquanto nós não estamos unidos com o todo, enquanto nós não tivermos consciência de Deus, consciência do único, enquanto nós não estivermos conscientes na vida única, nós precisamos de cura. Isso não tem nada a ver com doença. Um curador nem sempre está lidando com doença. Um curador está lidando, em primeiro lugar,

Você se sentir separado dos outros, isto é que é doença. Tudo isto é doença. Então a cura é só quando você estiver unido com tudo, com todos, com o único. Aí sim, aí acabou o trabalho da cura. Porque aí você vai.

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comecei a adaptar o corpo como um instrumento musical. Foi aí que eu comecei a pensar assim. O primeiro instrumento é a voz. E o melhor instrumento é o corpo.

0: Então eu comecei a utilizar um som do corpo para todos os instrumentos que eu uso. E tem um, eu misturo o som do instrumento com um som meu. Né? Na conga, quem? Ao mesmo tempo que eu toco a conga, eu faço esse som com a boca misturado com o som da conga. Na conga. Aí comecei a ter conhecimento dos pigmeus da África, né?
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0: Leila Pinheiro, de Vanise e Vitor Martins, Vitoriosa. E o baiano Moraes, Depois Que Meu Samba Acabar. De Moraes, um ótimo dia para você, 7h31.
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1: Muito bom saber que você sintoniza a Educadora nesta manhã de sábado. Seja sempre muito bem-vindo, bem-vinda. 7h33. Sonosfera de volta com João Bosco, Rancho da Goiabada, de João e Aldir Blanc.

projeto musical muito bem sucedido, reunindo Arnaldo Antunes, Marisa Monte, Carlinhos Brown, teve Ney Matogrosso, Tanto Amar, de Chico Buarque e MPB4, Labirinto, de Guilherme Arantes. Para você, um ótimo dia. Olha, hoje, dia 30, a cantora Larissa Caldeira participa do show É Nós, um espetáculo construído entre canções, memórias e afetos. O show da Larissa acontece na Casa da Felicidade, na Barra, a partir das 8h30 da noite. Agora, 7h46, Monsieur Binot, a cantora Joyce.

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1: Educador e o pai da Bossa Nova, João Gilberto, chega de saudade de Tom Jobim e Vinícius de Moraes. Beth Carvalho, de Djavan, Flor de Lis, e a dupla Antônio Carlos e Jocafe, Teimosa, de Antônio Carlos e Jocafe.
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1: Um ótimo sábado para você, pontualmente 8 horas em Salvador. Fique agora com o programa Feita na Bahia. Bom dia.

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1: Olá, ouvinte da Rádio Educador e do programa Feita na Bahia. Aqui é J. Veloso, estou com meu amigo queridíssimo e que faz parte desse programa juntamente com Mirella Medeiros, mas aqui ao meu lado,
0: Luciano Salvador Bahia.
1: É isso aí, estamos dando início a mais um programa que é todo dedicado à produção musical baiana, um programa de baiano, que tem sempre um tema, né, ouvinte? Você já sabe, você que já nos acompanha sabe, quem tá chegando pela primeira vez, seja bem-vindo. Hoje o programa é dedicado ao Dia das Comunicações Sociais. É um programa que fala dos cuidados que precisamos ter, ficarmos atentos, né? Como ela interfere, principalmente se ela não vier com informações que não sejam verdadeiras, né, Luciano Bahia?
0: Exatamente. A sociedade da gente hoje está vivendo um momento problemático pra caramba em relação a isso. Porque a quantidade de informação que a gente recebe é, assim, muito maior do que o que se recebia nos anos 70, até nos anos 80, até a chegada, né, das redes sociais e dos celulares que se conectam a essas redes, né? Então, no passado, nos anos 70, você sabia do que vinha pelo rádio, pela televisão. Hoje, além desses meios de comunicação que ainda estão aí, você continua sabendo, você tem o telefone celular conectado a essas redes, né? E aí, ao mesmo tempo, o que Jota falou, essas informações muitas vezes não são verdadeiras e essa comunicação vai para muita gente com um monte de mentira. E o programa de hoje vai trazer canções que debatem esse assunto, que trazem esse assunto à frente. E vamos começar logo por uma que foi uma maravilha Caetano Veloso ter feito essa música. Por quê? Porque ele fala que por trás dessas redes sociais, por trás desse mundo dessas informações, tem muita gente ganhando muito dinheiro. Então, assim, às vezes não importa a veracidade, não importa o valor dessa informação. Se essa informação circula, tem alguém ficando rico com isso. Então ele chama essas pessoas de anjos tronchos, né? E ele fala sobre essa coisa do Vale do Silício, onde estão as bases dessas big tech, aonde o importante é que fique essa informação rolando para lá e para cá, você compartilhando, você lendo, você comentando. Então isso é que é importante. Às vezes o valor dessas informações, né, e aonde essas informações vão levar uma pessoa ou uma massa humana ou um grupo de pessoas, não importa muito. Se circulou, se vendeu, se a propaganda chegou, tem que circular. Então isso é muitíssimo perigoso. Caetano, sempre atento a tudo que se passa, né, ao redor do tempo onde ele está vivendo, fez essa canção, né, muito bacana, chamada Anjos Tronchos, que a gente vai ouvir agora, cantada por ele mesmo. Vamos ouvir.

0: Acabamos de ouvir Caetano Veloso cantando a sua canção Anjos Tronchos, né? Uma música que ele gravou no álbum Meu Coco em 2021.
1: É isso aí, ouvinte. Vamos também chegar aqui com a gravação do quarteto em si, de uma música que foi música tema de um filme, Bye Bye Brasil. Um filme bonito, um filme nacional. Se ainda não assistiu, ouvinte, e for curioso, vá lá e assista, que eu acho que você vai gostar. E é um filme que fala, né, de um grupo de artistas viajando pelo interior, lá no norte do Brasil, e eles vão em cada lugar quando chegam com o teatro deles, né, para se apresentarem nas praças. Quando chegava, as pessoas não iam assistir eles porque tinha chegado a televisão. Eles começam a viajar, a fugir das antenas de televisão, procurando uma cidade que ainda tivesse aquele jeitinho do interior, que eles pudessem apresentar o teatro deles. E na música é interessante também, Luciano me chamou a atenção, e Mirella Medeiros, quando sugeriu essa música, foi por causa disso, é uma ligação de orelhão. Vai falando que a ficha vai acabar, tá acabando a ficha, uhum. E ele vai dando notícias do Brasil para alguém que está longe, isso no período da ditadura, então tem vários significados, né? Tem vários alertas, então vamos ficar atentos e fortes. Vamos ouvir Quarteto em Si cantando a canção Bye Bye Brasil, de Chico Buarque de Holanda.

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1: Acabamos de ouvir Quarteto em Si cantando a canção Bye Bye Brasil de Chico Buarque. Essa gravação faz parte do álbum Chico em Si, que foi lançado no ano de 1999. E agora Luciano Bahia vai apresentar a composição de uma compositora baiana que está sempre presente no nosso programa pela diversidade da sua obra.
0: Então, essa compositora que eu gosto muito, cantora também, professora de canto. Então, ela fez essa canção chamada Rede Social. Quer dizer, o nome já diz tudo, né? O que é que ela está falando, com o que ela está se preocupando nessa música. Eu tive a felicidade de ser convidado por Manuela para fazer o arranjo dessa música, para produzir essa música para ela, até porque a música tem uma ironia lá no fundo, tem um certo humor assim, velado no fundo, que ela achava que eu ia tratar bem disso no arranjo. E foi muito prazeroso ter feito, e o resultado é esse que vocês vão ouvir aqui agora. Manuela Rodrigues cantando Rede Social, uma composição de Manuela Rodrigues. Vamos ouvir.

0: Acabamos de ouvir Manuela Rodrigues cantando uma música de sua autoria, Rede Social. Essa música saiu no álbum Se a Canção Mudasse Tudo, que Manuela lançou no ano de 2016.
1: É isso aí, ouvinte. E hoje o programa Feita na Bahia é dedicado ao Dia das Comunicações Sociais. E essa música que vamos ouvir aqui agora fala de um tempo onde as revistas não eram mais utilizadas como acesso a informações, né? Hoje a gente tem o problema da fake news, né? Que é um perigo enorme para o mundo inteiro, para a sociedade em geral do planeta. Mas na época as revistas, porque cada uma fazendo parte ou de um grupo, ou de uma opinião, de um interesse, para você ter uma ideia geral da realidade, você tinha que ler um que era a favor de uma coisa e o que era contra, e chegar a um conhecimento mais próximo da realidade. E essa música de Tom Zé com o Criolo fala isso também. Tem hora que tem um verso que diz assim, falando de todas as revistas, né? Eles vão citando nomes das revistas, mas dando sentido a cada verso. Mas tem um verso que diz assim, que elas são lenha no grande bate-boca. Quer dizer, elas dão munição para discussão, opiniões diferentes, e isso cria uma discussão, o que não é ruim. Discutir para compreender não é ter a verdade, mas compreender até mudar de opinião. E as revistas existem, mas a gente tem que ter um critério, né, para ter uma noção do que é a realidade. Imagine agora com a fake news, com a internet, o cuidado que temos que ter. Então vamos ouvir Tom Zé com participação de Criolo cantando a canção Banca de Jornal, uma composição de Tom Zé e Criolo. Vamos ouvir.

0: Acabamos de ouvir o baiano Tom Zé de Irará com a participação do paulista Criolo cantando a canção Banca de Jornal de Tom Zé e Criolo. E agora Luciano Bahia vai vir com a música muito importante de fazer parte desse programa, né? Porque é uma música que denuncia, né, os invisíveis, né, coisas que acontecem, coisas importantes para que todos saibam e acaba ninguém sabendo quase, né?
1: Exatamente, Jota. Você, ouvinte, que vai começar a ouvir essa música, pode até se perguntar por que é que ela tem a ver com o tema do programa de hoje. Você só vai entender isso no refrão, porque o tempo todo o Edson Gomes, que é o cantor e compositor dessa música, está falando de uma opressão de uma parte da sociedade em relação à outra. E essa opressão é feita muitas vezes com a invisibilidade dessa outra parte da sociedade. Você não mostra, você não conta, você apaga dos livros de história, do que toca no rádio, do que aparece na televisão. E aí quando chega o refrão é quando ele diz exatamente isso. Mesmo que não toque no rádio, mesmo que não apareça na televisão, a gente tá aqui. Então, assim, essa opressão de apagamento, né? Assim, essa força que setores mais ricos da sociedade têm de apagar, inclusive, expressões artísticas e musicais de um outro setor da sociedade, né? Ele denuncia isso. Por isso que Jota falou, é bacana a gente perceber que essas comunicações sociais, muitas vezes, elas estão passando por um filtro. Um filtro que só faz chegar até você o que, às vezes, a empresa que está coordenando essa comunicação, né, e essa circulação de informação, ela quer que passe.
0: É a grande interessada.
1: Exatamente. Então vamos ouvir o rei do reggae da Bahia, Edson Gomes, cantando Sangue Azul, uma composição de Edson Gomes.

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0: Olá, ouvinte da Rádio Educadora e do programa Feita na Bahia. Estamos de volta para o segundo bloco desse programa, que trata hoje das comunicações sociais, né? Que é o quê? É tudo isso que vem lá de trás da imprensa, do rádio, da televisão e, mais recentemente, de todas essas redes sociais em que nós estamos envolvidos o tempo inteiro, né? Estamos aqui utilizando um meio de comunicação social que é o rádio, né? Mas também, como tem o aplicativo da Rádio Educadora, você pode estar ouvindo isso por um aplicativo, né? Então tem um site, você pode ir lá buscar, ou seja, essa vasta rede de informação que o mundo tem hoje, muito maior do que tinha 10 anos atrás, muito maior do que tinha 20 anos atrás e muito maior do que tinha 30 anos atrás.
1: A semana passada era menos.
0: O jeito tá desse jeito mesmo, como o Jota falou.
1: Tá muito rápido, tá muito rápido. E a humanidade nunca passou por uma transformação tão grande num espaço de tempo tão curto. E isso é uma coisa que preocupa, apesar de trazerem também benefícios,
0: claro,
1: né? Tem muitos benefícios. Tudo o ser humano cria muitas coisas boas, depois elas são utilizadas de uma forma que acaba prejudicando o próprio ser humano, né? Então é como a ideia de se criar, quando se teve a ideia de voar. Aí logo depois pensaram numa ideia de bombardear de cima, que não tinham como se defender, né? E a internet, quando surge, é uma conquista, né? A origem é mais por um investimento em defesa bélica, mas ao mesmo tempo se tem a noção de como a gente poderia trocar informações. Mas hoje estamos assim com a mão na cabeça, sem saber onde é que isso vai parar. Mas Gilberto Gil, né, no ano de 1997, lançou uma canção com o nome Pela Internet, que é o que nós vamos ouvir aqui agora, ouvinte, onde ele fala desses termos que na época a gente nem utilizava direito, eram novos, a gente não sabia direito o que é. Hoje está na boca de todo mundo entende o que é Zap, o que é Instagram, né? O que é homepage, né? Tem essas coisas todas. E essa música é um marco, assim, de chamar assim atenção às conquistas e os riscos da internet. Então vamos ouvir Gilberto Gil cantando sua canção Pela Internet. Vamos ouvir.

0: Acabamos de ouvir o maravilhoso Gilberto Gil cantando sua canção pela internet. Esta gravação faz parte do álbum Quanta, do ano de 1997. Até o título do álbum já está sinalizando esse saque de Gil com o que estava por vir, né, Luciano?
1: Tecnologia sempre foi um assunto interessantíssimo para Gilberto Gil. Ele sempre ficou fascinado por isso. Tanto que recentemente nós vimos na série que teve sobre a turnê de Gil com a família na Europa, Gil escolhe um dos passeios que ele quer ver, né, um lugar que ele quer conhecer, é um lugar lá de pesquisa da antimatéria. Ele foi pra lá, enquanto parece que a garotada toda foi andar de barco, aqueles barcos, como é que chama aquele, na correnteza,
0: sim,
1: né, canoagem, fazer uma canoagem. Ele foi pra um lugar que tá pesquisando a antimatéria e conversar com os cientistas, é, a cabeça do cara passa muito por esse lugar, né?
0: Gil genial.
1: É. Então, vamos continuar com Gilberto Gil aqui, porque muito antes dele sinalizar que a internet estava chegando, como ele mostrou na música anterior, ele já falava da importância da antena parabólica. A antena parabólica foi uma antena muito usada, sei lá nem se é usada hoje, mas no passado era usada na casa das pessoas do interior, muitas que não tinham o sinal de televisão normal, tinham que usar aquela antena enorme, né? É, parabólica, né? Porque era nesse formato.
0: Pegava os canais assim que não se pegava nas cidades,
1: exatamente.
0: Normal, pegava coisa de outro país, isso. Tinha uma coisa, já era um avanço.
1: E ele fala aí desse mundo que vai ficando pequeno, né? Por causa dessas comunicações, você vai vendo o que está acontecendo do outro lado do mundo, cada vez mais dentro da sua casa. E em determinado momento da história, isso foi provido pelas antenas parabólicas em muitas regiões de países como o Brasil, do interior, que não tinham acesso a outro tipo de informação. Então vamos ouvir essa genial canção de Gilberto Gil, onde ele mistura um pouco o nome da parabólica com o parabólico camará. Camará, que é uma saudação da capoeira, né? Um jeito das pessoas se tratarem na capoeira. E também o interessante disso tudo é que a gravação dessa música não é a de Gilberto Gil, é de um capoeirista, um cara altamente ligado à capoeira, que formou um grupo em São Paulo chamado Lado da Lua, né? Que trata muito desses ritmos brasileiros, né? Ele é o percussionista da Lua, que já tocou com um monte de gente importante da música brasileira e criou esse grupo chamado Lado da Lua, que é um grupo que trata desses ritmos brasileiros. E a voz que você vai ouvir é a voz do Da Lua, né? É ele que tá cantando também essa música. Então vamos ouvir Lado da Lua cantando Parabólico Camará, de Gilberto Gil.

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0: 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Acabamos de ouvir o grupo Lado da Lua, grupo formado pelo percussionista capoeirista da Lua de Santo André, lá em São Paulo, cantando e tocando Parabole Camará, uma canção de Gilberto Gil. O grupo Lado da Lua lançou essa música no álbum que tem o nome do próprio grupo e que foi lançado em 1985.
1: É isso aí, ouvinte. Hoje no programa da gente, a gente tocou uma música de Tom Zé e Criolo com o título Banca de Jornal, onde fala da diversidade das revistas, de assuntos, né? Algumas até não concordando uma com a outra. Era um negócio de uma discussão. Essa música que a gente vai ouvir aqui agora, o que dá a impressão que é a partir de tanta informação, de tanto jornal, de tanta coisa que leu, a pessoa teve um pesadelo. Teve um pesadelo, mas só descobriu na hora, no fim do pesadelo, e deu graças a Deus. Então vamos ouvir Maria Bethânia cantando uma música muito criativa, muito brasileira, né? Assim a gente pode dizer, que é Eu Fui à Europa, que é uma crítica dessa, né? Dizendo que a pessoa, quando sai do Brasil, vai para a Europa e chique, aquilo tudo, e aquilo vai virando um problema. Aí, graças a Deus, era um pesadelo.
0: Nesse caso da música, um problemão, né?
1: Um problema enorme. Escute aí, veja como vai acabar essa história. Então vamos ouvir Maria Bethânia cantando a canção Eu Fui à Europa, de Chiquinho Salles. Vamos ouvir.

0: Acabamos de ouvir a santamarense Maria Bethânia cantando a canção Eu Fui à Europa, uma composição de Chiquinho Salles. Essa gravação faz parte do álbum A Cena Muda, de Maria Bethânia, que foi lançado no ano de 1974.
1: Vamos agora para uma gravação não muito conhecida, é uma gravação meio lado B, assim, que a gente trouxe aqui. Na verdade, Mirella Medeiros que achou essa gravação, que é uma pérola. É Ney Mato Grosso cantando de uma forma muito suave, né? Uma canção que fala das formas com que você tem de fazer uma determinada mensagem chegar até alguém. Então ele vai brincando com as diversas formas. Ele gritou, ele usou o megafone, ele, sabe, saiu gritando pelo meio da rua, usou o correio, usou e-mail, anunciou. Então é exatamente o tema do nosso programa. Quando você quer que uma notícia chegue a muita gente, hoje a rede social deu conta muito disso, de você formar sua rede e mandar as informações que você quer para esse público, né? Nós artistas utilizamos muito isso quando a gente vai fazer um show, quando a gente acabou de fazer alguma coisa importante que a gente quer que a nossa rede saiba. Mas no passado era tudo muito mais difícil, você tinha que se utilizar dessas essas vias analógicas para fazer, e você gastava dinheiro com isso para botar um anúncio numa revista, num jornal ou num rádio, quando não tinha apoio, né, da própria emissora. Então, essa música brinca um pouco com todas essas formas que existiram e existem de você fazer uma notícia chegar até alguém. Vamos ouvir então Ney Mato Grosso cantando Já Te Falei, composição de Carlinhos Brown, Marisa Monte, Arnaldo Antunes e Dadi Carvalho. Essa música está no nosso programa porque Carlinhos Brown está envolvido com ela, porque todos os outros não são da Bahia, mas Carlinhos Brown é o passe livre para essa canção entrar na nossa playlist. Vamos ouvir.
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0: Acabamos de ouvir Ney Matogrosso cantando Já Te Falei, uma música de Carlinhos Brown, Marisa Monte, Arnaldo Antunes e Dadi Carvalho. Essa música foi lançada no álbum Canto em Qualquer Canto, que Ney lançou no ano de 2005.
1: É isso aí, ouvinte. Mas antes da gente ir para nossa saideira, né, do programa Feita na Bahia, Luciano vai dar um toque para você, ouvinte.
0: 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Então, se você mora numa cidade do interior que não pega o sinal da Rádio Educadora, a televisão da TVE vai te trazer esse sinal. E se você não conseguiu no sábado de manhã ouvir o programa no momento em que ele estava sendo transmitido, você tem o site da Rádio Educadora, que possui o acervo de todos os nossos programas Feita na Bahia e de todos os outros programas da Rádio Educadora. Então é um local que realmente é uma fonte de pesquisa muito grande para você que gosta de qualquer tipo de música, porque a Rádio Educadora é uma rádio muito eclética, tem programa de samba reggae, de hip hop, de rock, de blues, de forró, e tem o nosso Feita na Bahia, que também está lá no meio de todo esse acervo gigantesco.
1: É isso aí, ouvinte. E hoje, para a gente encerrar esse programa que foi dedicado ao Dia das Comunicações Sociais, vamos continuar com Carlinhos Brown, com a música dele belíssima, em parceria com Marisa Monte e Nando Reis. Uma música muito divertida. Sim, Luciano me salvou com essa palavra aqui, porque é como se uma carta extraviada, né, que o cara fez para um grande amor, e essa carta extraviou, ele estava em casa quando ouviu a letra toda do que ele escreveu, musicada, tocando no rádio, maior sucesso, ele fica assustado. Grande Carlinhos Brown. Vamos ouvir Carlinhos Brown e Miga, que é filho de Carlinhos Brown, que tem o nome Miguel Freitas e que nasceu no ano de 1997. Que juntamente com seu pai foram convidados para participarem do álbum Cássia Reggae Volume 3, que foi lançado no ano de 2023. E é com esta música que a gente encerra o programa
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1: E se cuide, cuidado com a fake news.

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0: Salve, salve! Chegue mais para o programa Swinga e o melhor dos ritmos brasileiros para você. A gente tem axé, forró, carimbó, shot, samba e muito mais. É o programa Swinga que está no ar.
1: Tá bom.

Swinguei, o clássico de Zequinha de Abreu, na voz da Aná, Tico Tico no Fubá. Alice Caymmi, de Dorival Caymmi, Maracangalha e Baiana System, Lucro, de Russo Passapusso e Mitchell Garramoni. Esse é o programa Swinga com o melhor dos ritmos para você, e tem Daniela Mercury, de Márcio Melo, Nobre Vagabundo.

Programa Swinga e a voz de Margarete Menezes na canção do Gilberto Gil, Domingo no Parque. Teve Chico César, Mama África de Chico e Jal, Deus Me Proteja e Aviãozinho.

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Estamos apresentando o programa Swing, o melhor dos ritmos brasileiros para você. Lá do Pará, a gente traz agora o carimbó de Lia Sofia. Ai, menina, de Lia Sofia.

Programa Swing, Xande de Pilares, de Emily Santo e Lued Luna, Banho de Folhas, o encontro de Caetano Veloso com Margareth Menezes, em Vestido de Prata, de Jorge Alfredo, e teve o som do Magari Lorde, Inventando Moda, de Magari Lorde. Agora tem Clara Nunes, Feira de Mangaio, de Sivuca, e Glorinha Gadelha.

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E fechando o programa Swing, a gente ouviu o clássico de Valdir Azevedo e Pereira Costa, Brasileirinho, na voz de Baby do Brasil. E Paralamas do Sucesso, Um a Um, de Edgar Ferreira e Clara Nunes, de Sivuca e Glorinha Gadelha, Feira de Mangaio. Obrigado por sua audiência. Até o nosso próximo encontro.

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0: dia! Muito bom dia! Chegamos, hein? Chegou o último programa do mês de maio! Hoje, 30 de maio de 2026, começa o seu programa Alvorada do Samba, na alegria de sempre. Sou eu, seu amigão de todas as manhãs, Thiago Dantas, mais dedicado que talentoso, sou eu mesmo. Homem pardo, cis nordestino, heterossexual que não possui nenhuma deficiência, o paizão de Thierry. Tô com minha dupla, tô com a maravilhosa, chega pra debaixo, bota a voz, lindona.
1: Cheguei, hein? Bom dia, meu povo. Eu sou Nadjara França, a sua amiga das manhãs, aquela carismática e bem informada. Mulher preta, cis, nordestina, heterossexual, mãe de peu e não possuo deficiência. Está começando o seu, o meu, o nosso Alvorada do Samba.
0: Seja muito bem-vindo, muito bem-vinda a mais um programa onde o samba encontra consciência, onde o samba é regra e não opção. E hoje vamos homenagear o meio ambiente, já que dia 27 de maio, último, foi o dia da Mata Atlântica.
1: E hoje o batuque vem diferente, hein? Vem com cheiro de mata, com som de passarinho, com mensagem importante. Estamos celebrando o dia da Mata Atlântica, esse bioma tão rico, tão brasileiro e tão ameaçado.
0: Aqui a gente vai mostrar que o samba também é resistência, também é natureza e também é luta.
1: Então aumenta o volume e prepara o coração e vem com a gente.
0: Vamos com Demônios da Garoa e Fábio Júnior, cantando Casinha Branca, uma composição de Gil San Johan. Que música linda, hein? Palmas para as editoras aí, solta o som.

0: Grupo Revelação e Ferrugem acabou de passar por aqui com a música Deixa Alagar, Climatizar e Pente e Rala. Composição de muita gente boa.
1: Teve também Renato da Rocinha cantando Castelo de um Quarto Só, uma composição de Vini Santa Fé.
0: Rolou também Péricles e Maria Rita. Água de Chuva no Mar, composição de Vanderlei Monteiro, Carlos Caetano e Gerson Gomes. Alô, Jessiquinha!
1: Essa música é a cara dela mesmo, ela que fala com olhar, nossa produtora. A gente já sabe, né, Nádia? Quando ela tá chateada ou quando ela tá de bom humor.
0: Ou quando ela tá com fome.
1: Até as coisas mais íntimas dela, a gente já consegue vislumbrar num simples olhar. Viva Jéssica Ariadne França!
0: Viva!
1: E antes de tudo, gente, vamos começar lembrando que o samba nasceu da terra, da cultura popular, das raízes africanas e indígenas que sempre viveram em conexão com a natureza.
0: E não é à toa que tantos sambas falam de rios, florestas, do céu, da chuva e da vida simples.
1: E um dado muito importante para os desavisados: o Brasil já teve mais de 1 milhão de quilômetros de Mata Atlântica. Hoje resta apenas pouco mais de 10% disso. É brincadeira uma coisa dessa. E sabe onde ela está? Bem perto da gente. Inclusive aqui na Bahia, a Mata Atlântica abriga milhares de espécies de animais e plantas. Muitas só existem aqui.
0: Mas o desmatamento e a urbanização desordenada e a população colocam tudo isso em risco.
1: E o samba sempre foi uma voz do povo e vai continuar sendo, né? E o povo também sofre com os impactos ambientais. Falta de água, um calor danado, e a gente sempre está dizendo que calor é esse, que calor é esse, enchente. Tudo isso tem relação com o desequilíbrio ambiental, Nadi.
0: Então faça a sua parte, faça a diferença e ajude a preservar o meio ambiente. Essas pequenas atitudes são muito importantes, como economizar água, reduzir o uso do plástico,
1: não jogar lixo na rua, apoiar iniciativas ambientais. Tudo isso faz parte de um mundo melhor para aqueles que vieram depois de nós.
0: E nesse clima de consciência, você vai ouvir Xande de Pilares e Vou Pro Sereno cantando Zé Tambozeiro, Marinheiro Só, Cada Macaco no Seu Galho e Brincadeira Tem Hora. Composição de muita gente boa.

0: baixa, mas é tamborzeiro.
1: É que o samba chegou.

Júlio, tô conhecendo o pagode, vou pro Sereno hoje. Que Deus abençoe vocês. Cantor, geral, Zona Oeste geral. Quem me conhece sabe quem eu sou. O resto, pergunta a Deus que Deus responde.

0: Viola Coração Leviando, composição de Paulinho da Viola, o grupo Fundo de Quintal de André Renato, batuqueiro, e teve o baiano Edil Pacheco, Baticum de primeira de Edil Pacheco.
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5: Programa Samba de Volta com Claudete Macedo, de Claudete Clarindo Silva, é no mar.

O melhor do samba com Roberta Sá. Alô, Fevereiro, composição de Sidney Miller. Alice Brandão, Isso é Fundo de Quintal, de Lessis é Maurício, e teve na voz da Elza Soares, de Martim da Vila, Madalena do Jucu. E a gente continua com o samba agora com Adoniran Barbosa, Saudosa Maloca, de Adoniran.

0: programação de Jovelina Pérola Negra, é isso que eu mereço de Jovelina Pérola Negra. Teve Paulinho Boca de Cantor, de Ataúfo Alves, Preto, Mulato e Branco, e Adoniran Barbosa, Saudosa Maloca, de Adoniran. E a partir de agora, a apresentação do Samba Educadora fica a cargo de Ilma Rocha. A gente se encontra amanhã, às 7 da manhã.
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5: Muito bom saber que você continua aí ouvindo a Educadora. Muito obrigado pela sua companhia, tá? Uma ótima manhã de sábado para você. Aliás, uma ótima tarde de sábado para você. Tá tudo bem? Eu sou Ilmar Rocha e te convido para ficar comigo até as 16h. E por aqui continua a programa Samba, todas as expressões desse gênero musical que contagia. Vamos de Cartola no programa Samba, do próprio Cartola, alegria.
6: Cartola, manda aqui no seu samba, alegria.
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Esse aí foi o Grupo Revelação, cantando Samba de Arerê, do Grupo Revelação. Grupo Raça com Alcione Pagodão, de Arlindo Cruz, José Franco e Assi Marques, e Grupo Catulê, Luz Acesa de Luiz. Programa Samba, agora com Bete Carvalho, em cada canto uma esperança, de Dona Ivone Lara e Délcio de Carvalho.

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0: De volta com o Tambor da Liberdade, uma iniciativa do Bloco Afro-Ilê aí com apoio da Educadora FM 107.5. Obrigado a você pelo carinho, muito obrigado pela audiência. Vamos seguindo juntos aqui, tá bom?
1: Profundamente influenciado pelos ensinamentos do líder jamaicano Marcus Garvey, Bob Marley foi um dos maiores difusores do panafricanismo no século XX. Ele defendia a união de todos os povos negros da diáspora e a conexão espiritual e até física com o continente africano, representado como Zion, a terra prometida.
0: A influência política de Marley na Jamaica tornou-se tão grande que ele passou a ser visto como uma ameaça. Em 1976, dias antes de um show gratuito organizado para tentar apaziguar a violência política que dividiu

0: país, a casa dele foi invadida e ele, sua esposa e seu empresário foram baleados. Mesmo ferido, Bob Marley subiu ao palco dias depois. Quando perguntado sobre o porquê, respondeu: as pessoas que estão tentando tornar este mundo pior não tiram foca, como eu poderia. Salve Bob Marley! E mais música aqui na 107.5 com Tambores da Liberdade.
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0: Composição de Beto do Carmo, Sérgio Participação. Antes, Genocídio à Terra Natal, a banda aí tocou pra gente essa canção de Marco Pocaolho. E começamos com banda Olodum, samba reggae, canção de Germano Meneghel, Marquinhos Marques e Pierre Onassis.
1: 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Mais música aqui na 107.5 com o Tambores da Liberdade.
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0: É, gente, vocês estão ouvindo aí Denúncia, a banda Olodum tocando pra gente essa música de Tita Lopes e Lazinho. Antes, o grande Lazo, Alegria da Cidade, grande clássico da música baiana, da música do movimento negro. Lazo e Jorge Portugal compuseram essa linda canção. E começamos com Who's the Cat Fit? O grande homenageado da tarde, Bob Marley, cantou pra gente essa canção dele mesmo.
1: E assim mais uma edição do Tambor da Liberdade chega ao final. Obrigado a você, sempre. Sandro, um abraço, Jace, beijos e

0: mais um programa Tambores da Liberdade, esse programa que foi tão gostoso de se escutar, com um repertório musical assim tão maravilhoso. Hoje a gente celebrou Bob Marley, né? Intelectual orgânico das favelas de Kingston, lá na Jamaica, que utilizou o reggae como megafone global para denunciar o racismo. E a gente fez essa grande celebração ao grande Bob Marley, finalizando o mês de maio. A gente fez esse programa assim tão lindo em memória a esse grande cantor, esse grande militante, esse grande reggae man que nos deixou no dia 11 de maio de 1981. Essa data é uma data que é muito celebrada e a gente não podia deixar de lembrar, fazer uma homenagem a Bob Marley. A gente começou o mês, o primeiro programa do mês, celebrando o Muzenza do reggae, né? O Muzenza que sempre cantou e festejou Bob Marley. Então a gente começou o mês com o Muzenza, celebrando o aniversário do Muzenza no início do mês de maio, e finalizamos o mês de maio celebrando Bob Marley, que também é celebrar o Muzenza, né? Até porque o Muzenza, ele nasce com essa finalidade de celebrar Bob Marley. Então a gente no programa de hoje celebra Bob Marley. A gente hoje teve duas músicas do Muzenza aqui, né, no nosso repertório. Então nada melhor do que você fazer essa celebração a esse grande mito da música reggae. É isso aí, meu povo. Fiquem com Ilê Paradoxal, uma canção de JC Cabelo. A banda aí vai tocar pra gente. Até o próximo sábado, se Deus quiser. Próximo sábado já é junho. A gente vai entrar nos sambas juninos, nos forrós da vida. É isso aí. A gente vai fazer a festa também nesse mês de junho, viu? Até o próximo sábado. Axé pra todo mundo.
1: Tá chegando aí Rádio África pra você. Muito obrigado. Fique bem, fique em paz e continue sempre. Diz comigo. Na luz. Tchau, tchau, gente. Continue na programação da 107.5 da Educadora FM. Tchau, tchau. Até a próxima semana, às 13 horas, aqui na Educadora, com Tambores da Liberdade. Valeu.
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0: mesmo. O Tambores da Liberdade fica por aqui, mas volta no próximo sábado, no mesmo horário. Pra você, um ótimo fim de semana.
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1: Alô, ouvintes do Rádio África. Estamos aqui para mais uma edição. Eu sou Lúcio Magano. Trouxe hoje para vocês uma seleção de dobradinhas, que são duas músicas de cada artista. É um formato que a gente já fez muito aqui no Rádio África. Estou relembrando aqui hoje. Também vou tocar músicas que são do Congo, da Nigéria, do Mali e da Etiópia. Acho que esse da Etiópia vocês vão gostar um deles, que é o Dub Colossus, que tem uma influência do dub bem legal, mas não chega a ser exatamente o reggae dub que a gente conhece, mas creio que vocês vão gostar. Tem o Tinari Wen, que é do Mali, um grupo de Tuaregs. A gente toca o Tinari Wen desde o início também, o álbum deles, Em Mid One. A gente tocava o Aman Iman, que também é bem legal, com a música Two Mast, já faz parte aqui do Rádio África. Tony Allen, co-criador do Afrobeat, junto com Fela Kuti, e Kizaya Jones, um afro-funk muito legal da Nigéria. Vocês podem nos seguir nas redes sociais, no Instagram é Rádio África Brasil, tudo junto. Lá vocês encontram vídeos com shows, trechos de músicas, informações sobre a cultura musical do continente africano. Também podem nos enviar mensagens. E no Spotify vocês podem conferir as nossas playlists. Alternativamente, você pode acessar o site da Educador FM, buscar a página do programa Rádio África e lá você encontra

lá para você identificar quais foram as músicas, né? Quais foram as temáticas também que a gente às vezes usa para poder fazer a seleção do programa. O Rádio África é DJ Sankofa, africano de Gana, Lúcio Magano e na edição Pedro Leonelli. Vamos começar aí agora com Mbogwana Star, que é do Congo, e na segunda música eu faço um comentário sobre essa banda.

Aí a gente escutou o Mbogwana Star do Congo. Esse disco se chama From Kinshasa, Kinshasa que é a capital do Congo. E esse grupo, ele foi algo que durou pouco tempo, acho que no máximo uns 2 álbuns foram lançados. E ele é resultado da junção de músicos locais lá do Congo e produtores da Europa que foram ao Congo para poder gravar músicos de álbuns que eles produziram lá. Isso acontece ali a partir da metade dos anos 2000 e aí segue também pelos anos 2010. Então, após gravar esses artistas do Congo, os produtores se dão conta então do que tinha ali de interessante naquela música. Ele já vem de uma outra cultura musical e percebem elementos que juntos podem resultar em algo interessante. E o Mbogwana Star então é resultado disso. Então podemos dizer que foi uma banda de estúdio, tiveram algumas poucas apresentações em show, mas o resultado é muito bom, principalmente do ponto de vista eletrônico, tem algumas distorções e efeitos aí que eu acho bem legal. Vamos agora escutar ele, o grande baterista, o mestre do Afrobeat, Tony Allen. Dispensa maiores comentários, né? Ele criou o Afrobeat junto com o Fela Kuti. Uma das partes mais interessantes e marcantes do Afrobeat é a bateria, então ele mesmo foi quem criou isso. E Tony Allen já teve algumas vezes no Brasil, se não me engano a primeira foi por convite de Gilberto Gil quando ele era ministro da cultura, ou talvez antes até disso no Perk Pan. E ele também gravou com alguns artistas brasileiros e infelizmente nos deixou em 2021. Tony Allen então não está mais entre nós, mas o legado dele com certeza sempre estará. São várias as bandas no mundo influenciadas pelo Afrobeat, e o que você notar de muito marcante e legal na bateria, saiba que tem a ver com Tony Allen. Vamos lá então escutar esse grande artista.

Tony Allen com a música Aiello, do álbum Secret Agent, de 2009. Sem mais delongas, vamos tocar aqui um artista que em algumas edições passadas eu trouxe músicas dele que não são recentes, mas o álbum é uma gravação num estúdio e em um clube da Nigéria, Clube Africa, que é o Keziah Jones. Keziah Jones é um violinista de mão cheia, canta muito também. Ele é um nigeriano baseado em Londres, então tem algum tempo já que ele grava e produz diretamente de lá. E hoje eu vou trazer o lado diferente dele, que é fazendo um cover, que é a música So Much Trouble in the World, de Bob Marley. Vocês vão escutar aí uma versão bem diferente do que a gente conhece em formato reggae. E outra que é um clássico dele, uma música muito legal, que é Beautiful Emily, do CD Black Orpheus, de 2003.

0: aí então, Keziah Jones. Espero que vocês tenham prestado atenção aí no que ele fez com a música So Much Trouble in the World, uma versão acústica, né? E Beautiful Emily, que é uma das músicas mais conhecidas dele, sempre em set list de show, tá presente. Agora a gente dá um intervalo e daqui a pouco volta com mais músicas.
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Retornando aí o Rádio África, agora a gente tem nessa segunda parte o grupo Tinariwen do Mali, Dub Colossus da Etiópia e Gigi, que também é uma cantora da Etiópia. O Tinariwen é um grupo formado por Tuaregs,

mas para sempre estará gravada na memória do Rádio África e também na música, eu diria, do continente africano e fora dele também. Vários artistas ficaram muito impressionados com a música do Tinari Winn, por exemplo, Flea, o baixista do Red Hot Chili Peppers, também Jimmy Page, Robert Plant, ex-Led Zeppelin, também gostaram muito desse som do Tinari Winn, até mesmo porque em alguns álbuns como Physical Graffiti, eles já passearam ali pelo continente africano. Então vamos escutar aí a música Lula, do Imid One, de 2009, e Tomás, que é essa música 5 estrelas do álbum What Is Life, de 2009.

essa música aí é, traz aquela lembrança assim como se a gente estivesse ali no deserto, uma fogueira e todos cantando ao redor, alguns com violão, percussão e batendo palma. A atmosfera no show da banda é exatamente essa, eu pude conferir e é muito legal escutar ao vivo uma apresentação deles. Agora vamos para a Etiópia com Dub Colossus, que é também um coletivo que foi lançado a partir de produções mais de estúdio, como eu falei no primeiro bloco, a mesma coisa com o Mbogwana Star. Só que aqui a gente tem uma diferença, que são esses vocais da música etíope, que é uma África que a gente não está tão acostumado aqui em Salvador e no Brasil, mas que ela dá um sabor musical muito especial quando você coloca isso com dub. Vocês vão perceber que não lembra muito o dub, principalmente na divisão musical do reggae, mas aqui esse efeito ficou muito legal. Então, mais uma daquelas ideias de estúdio que acabam virando um projeto. A gente vai tocar duas músicas deles. A primeira é Shege Shegito e a segunda Asmari Dub, do disco A Town Called Addis, Dub Colossus, o álbum de 2008.

A Yasmari Dub, eu adoro a voz dessa cantora. Dá uma bate uma viagem assim muito interessante quando tá escutando. E no início, quando tem os metais ali com o eco característico do dub, já anuncia que a coisa vai ser muito séria em termos de música. Vamos agora para uma outra cantora ali da Etiópia também, Gigi. Essa cantora eu comentei aqui não tem muito tempo em uma outra edição, que infelizmente a produção musical dela não continuou. A gente sempre acompanhava ela, as produções, sempre gostamos muito, mas também não conseguimos localizar por que exatamente a produção dela parou. Esperamos que volte em algum momento. Por quê? Porque vocês vão poder conferir nessas duas músicas aí que essa cantora Gigi é muito talentosa. E diria mais, vocês podem ter uma referência do que a gente acabou de mostrar da voz no Dub Colossus. E presta atenção como ela já tem uma voz aí mais direcionada para uma música pop a partir desse contexto aí da Etiópia. E eu acho que poderia ter gerado muita coisa legal de música dela, participações também, parcerias, mas isso não aconteceu. Então tá no nosso radar Gigi. Qualquer momento que sair um novo álbum dela, a gente traz aqui para vocês. Rádio África fica por aqui, agradecendo mais uma vez aí vocês nos acompanhando. A gente retorna então numa próxima edição e fique aí com Gigi, a primeira música Till Until, e em seguida Zomaier.

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1: Bom saber que você continua aí ouvindo a Educadora. Muito obrigado pela sua companhia. Uma ótima tarde de sábado para você. Depois do Tambores da Liberdade e Rádio África, tô de volta com a Sonosfera Educadora. Agora são 3:03. Gilberto Gil de Gil Extra. Começando mais uma hora a Sonosfera.

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Sonosfera Educadora, o encontro de Emicida e Caetano Veloso Baiana, de Emicida e DJ Du, o quadro Negros. Composição de Adriana Calcanhoto e Analisa Assunção, Mau Juízo de Analisa Assunção. 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
1: Agradecendo sempre a sua companhia, você que está aí ouvindo a Educadora. 13:35, Elza Soares, Didião Carvalho, nós.

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Sonosfera Educadora com Baiana System e Vandal, Certo pelo Certo, de Roberto Barreto, Bagun com Jorge Dubman, Triunfo de Bagun e Jorge Dubman, Zé Bigode, Orquestra com Curumim, Golpe no Vazio, de José Roberto Rocha e Curumim. Um olhar sobre o melhor da cena hip-hop com foco nos artistas da Bahia, mas destacando também nomes da cena nacional e do exterior. É o que você confere no programa Educa Rap. Todo sábado, 6 da tarde, aqui na 107.5, em nosso aplicativo e no site educadorfm.ba.gov.br. 3h48, daqui a pouquinho, no Balanço do Reggae, com a apresentação de Luiz Carlos Ataíde. Agora Dubstério, trabalhadores de Dubstério.

0: Estamos Fera Educadora com Xenia França. Para que me chamas de Xenia e Lucas Cirilo? Para você que ficou comigo até agora, muito obrigado pela sua companhia, tá? Um ótimo final de tarde para você. Chegando no Balanço do Reggae e a apresentação Luiz Carlos Ataíde, logo depois tem Luciana Lucena. E eu volto amanhã, meio-dia, com o Forró para Todos. Até amanhã.
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Olá, amigos, muito boa tarde. Eu sou Luiz Carlos Ataíde. A partir de agora está entrando no ar aqui pela sua 107.5 Educador FM, o programa No Balanço do Reggae. Pois é, está começando mais uma edição do No Balanço, trazendo sempre aquela seleção de peso com clássicos, roots, lovers rock, reggae jamaicano e pedradas nacionais. Muito bem, vamos abrir o programa de hoje com um dos grandes pilares do Reggae Roots, Jacob Miller, chamando a

E você ouviu The Idols mantendo aquela vibração positiva que atravessa gerações. Tivemos também Peter Tosh. Portanto, The Idols, Satisfaction e Peter Tosh, Pick My Silva. E vamos seguindo com o programa No Balanço do Reggae aqui pela sua 107.5 Educador FM, agradecendo sempre o carinho da sua audiência. Essa galera agora foi uma banda formada em 1968, pois é, tornando-se bastante popular na década de 1970, sendo ainda uma grande referência no cenário do reggae mundial. Estamos falando do The Gladiators e a música Right to Me.

Aí ouvimos Eddie Fox, Homem de Deus. Antes, Max Romeo, Warren na Babylon, Bob Marley, The Wailers, Crystal Rock. Seguimos com clássicos que marcaram a história do reggae mundial, a energia ao vivo de Bob Marley, a crítica social de Max Romeo e ainda a presença do pioneiro baiano Eddie Fox, representando o reggae nacional com muita identidade. O balanço do reggae faz uma pequena pausa e volta.

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Já estamos de volta aqui pela sua 107.5 com o programa No Balanço do Reggae, desejando para você um excelente final de semana de muita luz, muita paz, saúde, energia positiva. E vamos seguindo agora com a banda Motivo de Chacota, ela que ganhou destaque nos anos 2000 ao integrar coletâneas famosas do gênero. A Motivo de Chacota é do estado do Paraná. Vamos ouvir Som pra Namorada com a Motivo de Chacota.

Aí você ouviu Nati Roots, meu reggae é Roots. E a Usina Reggae pra ela. Este é o No Balanço do Reggae aqui pela sua 107.5. Muito bem, vocês ouviram? Onde neste terceiro bloco o clima ficou mais leve e romântico com o reggae brasileiro, mostrando sua força. Tem Lovers Reggae, mensagens positivas e aquele balanço que já virou trilha sonora das praias e dos encontros aqui em Salvador. E vamos seguindo, tem muito mais para você aqui na sua 107.5 Educador FM. E o programa No Balanço do Reggae. Neste bloco agora vamos ouvir Justin Hines, ele que foi um cantor de reggae ska consciente com seus cantores de apoio, os Dominos. Infelizmente, nos deixou em 16 de março de 2005, aos 62 anos, com Justin Hines em The Dominos, What You Don't Know.

Man, Ifro, Show Loves Me e o Loves a Good Thing. Assim chegamos ao final de mais uma viagem musical aqui no programa do Balanço do Reggae na sua 107.5. Desejando para você sempre um final de semana de muita luz, muita saúde, paz de espírito. Gratidão pela companhia também nessa sintonia positiva, valorizando os clássicos do reggae mundial e também a força do reggae brasileiro. Mas antes de irmos embora, vamos mandar aqui um salve muito especial para uma galera. Tem Cris Miralva e Onibira lá no CIA 1. Hélio Ben, Souza, Albina Polidário, Wilson no Pelourinho, Lúcio Cliff no Uruguai, Suca Rosalvo, Rosário Vadu lá na Liberdade. E vamos mandar aqui um parabéns especialíssimo, nada mais, nada menos, para o cara que produz tudo isso para vocês. Grande Davi Cerqueira, parabéns, meu querido. Muita luz, saúde, energia positiva e muito reggae da vez. Valeu, Davi, tudo de bom pra você, querido Davi, e ele é o produtor do Balanço do Reggae. Este programa teve a apresentação desse amigo de vocês, Luiz Carlos Ataíde, gravação Pedro Carvalho, edição e montagem Davi Cerqueira e produção musical Davi Cerqueira e Luiz Carlos Ataíde. Grande abraço a todos, excelente final de semana, uma semana vindoura super produtiva para todos nós. Grande abraço e até o próximo do Balanço do Reggae, se Deus

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1: Educadora FM, 5 horas, eu sou Luciana Lucena e nessa tarde chuvosa em Salvador, a gente curte a boa música da Sonosfera. Vamos seguindo com Agenor Ribeiro, Capitão da Areia, música de Agenor Ribeiro, e você curte comigo.

Você curtiu comigo Baiana System e Ganhadeiras de Itapuã com Panela de Baiana System. E teve também música de Belda Bonita, Vaqueiro Marvado com Africania. E Rapadura trouxe pra gente a música Quebra-Queixo de Rapadura e Cachaça. E vamos pra dica musical. Hoje, sábado, 30 de maio, tem Larissa Caldeia, que participa do show É Nós, um espetáculo construído entre canções, memórias e afetos, que acontece na Casa da Felicidade, na Barra, 8h30 da noite, fica a dica. 5h15, Sonosfera traz Arnaud Rodrigues com Chegou da Bahia, composição autoral.

0: Essa foi Terracota com Beats Lady 3N. Mexe, mexe de Terracota. Teve também Baio com a música Peixe de Fábio Cascadura e Graco. E Caê trouxe pra gente a autoral O Caçador e a Flecha.
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1: Agora às 5 horas 28 minutos, vamos seguindo com Lued Luna, Nada Será Como Antes, de Milton Nascimento e Ronaldo Bastos.

Essa foi Letrux com a música Que Estrago, de Letrux, Bruna Beber e Arthur Bragante. Teve Márcia Castro com De Pés no Chão, de Rita Lee, e Aná com Colagem, de Aná Furtado. Você que curte a 107.5, baixe o nosso aplicativo Educador FM 107.5 e siga Conect. Fique com a gente de onde quer que você esteja. 5 horas 41 minutos, vamos com Buraca, Som Sistema. Calemba, Wege Wege.

0: Você curtiu comigo a Academia da Berlinda com Dorival? Teve Rony Jorge e os Ladrões de Bicicleta cantando Você Sabe Dessas Coisas, Nega, de Rony Jorge, e Criolina com latino-americano de vários autores. 5:57, depois do intervalo a gente fica com Educa Rap, na sequência eu retorno com a Sonosfera, depois tem Na Muvuca, depois outros baianos e muita programação boa pra você.
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2: Chega mais, família! Começa agora mais uma edição do Educa Rap, aqui na Educador FM 107.5, movimentando seu sábado com música, conhecimento e cultura hip hop. Eu sou R. Vance, rapper, comunicador e pesquisador na área de políticas públicas culturais. Sou nascido em Piritiba, terra de Wilson Aragão, e moro em Cruz das Almas, no Recôncavo Baiano, território que carrega a força histórica e cultural do nosso país. Eu sou um jovem de cor de pele clara, cabelo platinado, olhos castanhos e tenho estatura mediana. Se quiser conhecer mais do meu trabalho, é só procurar @rvance no Instagram ou no YouTube e Spotify. Para iniciar o programa de hoje, eu gostaria de saudar quem tá na escuta. Todas as quebradas, periferias do interior e da capital da Bahia e toda a comunidade hip hop que mantém essa cultura viva e pulsante. Olha, hoje eu não tô só não, tá? Tô muito bem acompanhado e minha companhia vem diretamente de Cruz das Almas, do interior da Bahia. Chega junto, Aline!
4: E aí, meu povo? Que alegria dividir mais um programa contigo, filhote. Pra mim, é sempre uma troca forte estar aqui com esse microfone com você. Esse espaço é nosso, é todo nosso. Feito pra juventude, pra classe trabalhadora e pra todo mundo que acredita no poder da cultura e da música como ferramenta de transformação. Quero mandar um abraço especial para você que tá aí na escuta. Seja em casa, no trabalho, no corre, no rolê, no dia a dia da galera. E também meu salve para quem vive e respira o rap nacional. Para quem ainda não me conhece, eu sou Maria Aline Rodrigues, aqui na voz, direto de Cruz das Almas. Sou advogada, consultora de negócios criativos, game designer e comunicadora aqui no Educa Rap e em outros projetos que eu carrego com muito, muito, muito carinho. Sou mulher PCD de baixa visão bilateral, pele branca, olhos verdes, cabelo loiro escuro, com meus grisalhinhos de vida própria e tenho estatura baixa, tenho 1,53m. Se você quiser dar um saque no meu corre, você segue lá no Instagram, @margamesbr, e bora construir mais uma edição juntinhos aqui.
2: E pra quem quer fortalecer ainda mais com a gente, já fica o convite. Segue o Instagram do Educa Rap, @educarapufrb. Por lá, a gente compartilha conteúdos sobre música, moda, cultura hip hop e tudo que nasce a partir do nosso território. Porque o Educa Rap é exatamente isso, uma iniciativa construída por jovens estudantes da UFRB e comunicadores do interior da Bahia, em parceria com a Educador FM, criando pontes entre a quebrada e o mundo.
4: A gente segue fortalecendo a cultura hip hop e toda a sua diversidade, valorizando o que é nosso, do interior até a capital. O nosso programa promove a descentralização da cultura hip hop e valoriza o rap do interior da Bahia. E aí, filhote, para sintonizar aqui com a gente, quais são as possibilidades?
2: A galera aí de casa pode sintonizar na Educador FM e ouvir o Educa Rap de diferentes formas, Aline. Dá pra ouvir pela frequência 107.5 na FM do rádio, pelo aplicativo Educadora Play no celular iOS e Android e também pelo site da rádio, educadorfm.ba.gov.br. Vou repetir, educadorfm.ba.gov.br. Escolhe a melhor forma pra você e fica com a gente.
4: E a gente segue fortalecendo essa rede, filhote, porque o hip hop também se faz no coletivo. E se você está acompanhando a gente agora, chega, chega bem pertinho para quem tá perto, manda lá no grupo da família, dos amigos, no WhatsApp, lá no status, compartilha a frequência e avisa que o Educa Rap já está no ar. Se puder, também marca a gente nas redes, por onde você estiver ouvindo. A gente quer ver vocês fazendo parte disso aqui com a gente. O programa segue até às 19 horas com muito rap, conteúdo e conexão.
2: É isso mesmo, peoples. Chamem a galera e a família de vocês pra curtir aqui com a gente mais uma edição do Educa Rap, que chega com conteúdos novos sobre o movimento hip hop e uma seleção especial com os sons mais quentes da cena atual. Pra nossa conversa de hoje, nós selecionamos uma temática que vocês vão curtir demais, porque vamos bater um papo sobre cultura no território, o papel dos agentes territoriais de cultura. Você já ouviu falar nisso? Bom, e como destaque da semana, o nosso programa selecionou mais um artista do estado para ser homenageado aqui na Educador FM. Já no Periferia Hype de hoje, temos certeza que o nosso stylist preparou mais um conteúdo incrível. Conta pra gente, Aline, qual a novidade João Guaragna vai trazer pros nossos ouvintes?
4: Conto sim! O Periferia Hype dessa semana vai abordar uma temática muito relevante. Vai ser sobre a Associação dos Artesãos de Saubara. E se eu fosse vocês aí de casa, já começava a me preparar, porque a produção de hoje tá cheia de inspiração, com conteúdo atual que mistura moda, cultura e muita ancestralidade. E a homenageada de hoje também vai ser muito impactante, trazendo uma artista que é potência pura e que inspira demais com suas rimas. Agora fala aí com o pessoal, filhote. Quem é o nosso homenageado, homenageada dessa semana? De onde ele ou ela é? É da capital ou do interior do nosso estado?
2: Aline, hoje a nossa homenageada é a artista Candace. Candace se destaca como um artista que utiliza o hip hop não apenas como expressão estética, mas como ferramenta de posicionamento, formação e transformação social. Integrante do grupo A Pombagem, ela também é mãe, poeta e arte educadora. Construindo uma trajetória marcada pelo compromisso com a educação, partilha saberes e o fortalecimento da cultura nas comunidades. Ao mesmo tempo, sua caminhada levanta reflexões importantes sobre como artistas, especialmente mulheres, precisam constantemente afirmar sua identidade e ocupar espaços historicamente negados. A presença feminina no hip-hop ainda enfrenta desafios estruturais, e Candace tensiona esse cenário ao transformar sua vivência em narrativa, contribuindo para a formação crítica de outras pessoas e ampliando o acesso ao conhecimento dentro da cultura. No contexto mais amplo, sua atuação evidencia o hip-hop como uma potente ferramenta educativa e de construção coletiva.
4: Realmente, essa artista é incrível, filhote! Candace fortalece processos de aprendizado, incentiva o protagonismo e reafirma a cultura como espaço de resistência, troca de saberes e transformação social. Vocês aí de casa já conheciam a Candace? Então já salva a playlist dela aí no seu celular, para você não perder nenhuma produção. Eu garanto que vocês vão curtir demais esse som. Então, bora ouvir o som Oxe Não Se Bote e de Amanda Rosa com feat da Candace. Solta o som, DJ Alan.

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1: Voltamos com a nossa programação e você acabou de ouvir as músicas de Candace. Tocaram as faixas Oxe Não Se Bote, Furação e Maior Onda.
2: Ouvir o som da Candace é entrar em uma narrativa marcada por atitude, estética e afirmação de identidade. Eu tenho certeza que a galera de casa conseguiu refletir com as rimas, absorvendo mensagens de consciência, resistência e vivências que dialogam diretamente com a realidade das periferias. Vocês curtiram, galera? Eu tenho certeza. Então aproveita esse momento e já segue a nossa homenageada do dia lá no Instagram. O arroba dela é soucandacebr. Vou repetir. Arroba soucandacebr. E agora, vamos dar início ao nosso bate-papo da semana, viu, filhote? Hoje, a gente vai conversar um pouco sobre cultura no território. É sobre o papel dos agentes territoriais de cultura.
1: Família, hoje o bate-papo é sobre cultura no território e sobre quem faz a política cultural acontecer de verdade lá na ponta. A gente tá falando dos agentes territoriais de cultura, que surgem como uma resposta à necessidade de levar as políticas públicas para além dos grandes centros e conectar o Estado com as realidades locais.
2: E isso é fundamental. Porque durante muito tempo, a cultura foi pensada de forma centralizada, muito distante das periferias e do interior. Os agentes territoriais de cultura chegam justamente para mudar essa lógica, atuando dentro das comunidades e fortalecendo iniciativas que já existem, mas que muitas vezes não tinham essa visibilidade ou apoio.
1: Mas afinal, quem são esses agentes? Eles são pessoas dos próprios territórios, selecionadas por editais públicos, que têm atuação cultural e conhecem de perto a realidade de suas comunidades. O Ministério da Cultura explica que esses agentes trabalham com mobilização social, comunicação e mapeamento cultural participativo.
2: O que a gente quer dizer aqui é que não é alguém de fora chegando. O que a gente quer dizer aqui é que não é ninguém que vem de fora chegando com soluções prontas. São lideranças locais que entendem as dinâmicas culturais, sociais e econômicas daquele território e que atuam como ponte entre a comunidade e as políticas públicas.
1: E um dos pontos mais importantes desse trabalho é o mapeamento cultural. Na prática, isso significa identificar quem são os artistas, coletivos, grupos e manifestações culturais que existem naquele território. Desde o hip hop até as culturas tradicionais, muitas vezes invisibilizadas.
2: E esse mapeamento não é só levantamento de dados não, viu? Ele é feito de forma participativa, ouvindo a comunidade, valorizando saberes locais e entendendo as necessidades reais. Isso permite que as políticas culturais, as práticas culturais, sejam pensadas com base na realidade e não em modelos prontos.
1: Outro papel central dos agentes é a mobilização, Aline. Eles articulam coletivos, artistas e grupos culturais, incentivando a participação social e fortalecendo redes dentro dos territórios. É a cultura sendo construída de forma coletiva.
2: Exatamente o ponto, filhote. E isso muda tudo, muda muita coisa. Porque quando os artistas passam a conhecer seus direitos e as políticas públicas disponíveis, eles deixam de ser apenas produtores culturais e passam a ser protagonistas dessas políticas. Os agentes ajudam exatamente nesse processo de formação e acesso à informação.
1: Mas também é preciso fazer uma reflexão, Aline. Por que ainda é necessário criar estratégias específicas para que a cultura chegue a determinados territórios? Isso mostra que ainda existe desigualdade no acesso às políticas culturais no Brasil.
2: Exatamente isso. E é aqui exatamente onde os agentes territoriais de cultura se tornam fundamentais. Eles ajudam a aproximar o Estado da realidade das comunidades, garantindo que a cultura seja tratada como direito e não como privilégio de poucos.
1: Com certeza, Aline. Então pega a visão, família. Valorizar agentes territoriais de cultura é valorizar quem constrói pontes entre a arte, a comunidade e os direitos. Agora, o que não poderia faltar nesse momento do programa é uma playlist com os artistas do nosso estado que levam a nossa potência cultural para o resto do país. Fala aí! Bora com mais um bloco musical carregado de criatividade e talento. Fiquem ligadinhos aqui com a gente, porque o Educa Rap segue valorizando as vozes do hip hop que transformam a música em ferramenta de fortalecimento e expressão cultural.
2: Então fique com a faixa Mona Lisa de Teto e Viu. Solta o som, DJ Alan!

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1: Eu acho que eu aprendi a trabalhar mais em equipe. Apesar de ser uma pessoa muito, vai, sempre fui muito assim, eu quero ser uma linha de frente total, quero estar por dentro de tudo. E hoje eu acho que eu consigo trabalhar mais em equipe, entender que nem tudo eu preciso dar opinião, tá ligado? Tem coisas que podem outras questões resolver pra mim também, sabe? Que eu posso contar muito mais com a opinião das outras pessoas, porque eu acho as coisas que fazem diferença, mais do que só essa intuição e essa parada.

0: rende.
1: Você acabou de ouvir o melhor do rap na Educador FM. Ouviu a faixa Quero Estar Com Você, de Vic Amazi, parte Nove.
2: E acabou de rolar também a Pedrada.

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0: Seguimos juntos por aqui. E você que tá na escuta, cola com a gente também nas redes. Se puder, posta uma foto ou grava um vídeo ouvindo o Educa Rap. Mostra de onde você tá ouvindo, seja ouvindo na Educador FM no aplicativo, no rádio ou no site. E marca @EducaRapUFRB e @EducadorFMBA.
1: Rapaz, vai ser massa demais ver vocês com a gente por lá. E se tiver na escuta, compartilha esse momento. Pode ser uma foto, pode ser um story. E claro, marca a gente no @EducaRapUFRB e no EducadoraFMBA. E vambora fortalecer essa conexão.
0: Chegou a hora de abrir espaço para um dos momentos mais esperados do Educa Rap. Aquele encontro onde a moda, cultura, ancestralidade e o movimento hip hop se cruzam em uma conversa cheia de identidade e criatividade. No Periferia Hype de hoje, o nosso stylist João Guaragna traz um papo que apresenta a Associação dos Artesãos de Saubara. Você já ouviu falar? Não? Então vai saber agora. Risca o prato, DJ Alan!
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3: Salve família! Estamos começando mais um Periferia Hype do programa Educa Rap da Rádio Educador FM. Aqui é João Guaragna, sou de Mundo Novo e moro em Salvador. Sou stylist, produtor, pesquisador e comunicador. Sou um jovem negro de cabelo cacheado curto e olhos castanhos. Estudante do BI em Artes na Universidade Federal da Bahia. No episódio de hoje, vamos falar de um território onde o tempo, o saber e a resistência são guiados pelas marés. A Associação dos Artesãos de Saubara. Fundada em 1999, mas com raízes que vêm desde 1991, a associação nasce de um grupo de mulheres reunidas na Casa das Rendeiras, em Saubara, no Recôncavo Baiano, às margens do Rio Paraguaçu. Sob a liderança da mestra Maria do Carmo Amorim, a Maria Rendeira, essas mulheres transformam tradição em sustento e identidade. O trabalho se divide entre duas técnicas principais: a renda de biuro, de herança portuguesa, e o trançado de palha de ouricuri, uma prática ancestral ligada às mulheres tupinambás. Duas linguagens diferentes, mas que compartilham o mesmo fundamento. São saberes femininos, domésticos e transmitidos de geração em geração. No trançado, a palha seca vira matéria viva nas mãos das artesãs, formando bolsas, chapéus, esteiras e objetos do cotidiano. Já na renda de biuro, o movimento das mãos cria uma verdadeira coreografia. Fios, alfinetes e madeiras se encontram na almofada, desenhando caminhos delicados e complexos. Mas a rotina dessas mulheres não se limita ao fazer manual. Ela é completamente atravessada pelo ritmo da natureza. Entre a mariscagem e o artesanato, o dia é organizado pelas marés. É o mar que determina quando trabalhar, quando coletar e quando criar. E esse saber não nasce em sala de aula. Nasce dentro de casa, na convivência, na observação, no afeto. Começa como brincadeira e, com o tempo, se transforma em trabalho, renda e continuidade de um legado. Mesmo com desafios, com a dificuldade de acesso à matéria-prima, por conta do desmatamento, a associação segue se reinventando, fortalecida por formações, parcerias e estratégias que atualizam a tradição sem apagar sua essência. O Periferia Hype chegou ao fim. Esse quadro que abre discussões sobre moda, periferia, sociedade e cultura. Para me seguir nas redes sociais é @João Guaragna, Guaragna.

0: Para conhecer o meu trabalho, arroba Ateliê Rua 13, com 2 E. Chega lá e me conta o que você acha desse quadro. Obrigado pela sua audiência. E agora é com vocês aí no estúdio. Beijo!
1: E você acabou de acompanhar mais um Periferia é Hype. E pra mim, foi uma dessas trocas que batem lá no fundinho, ficam demais. Quero agradecer, claro, ao nosso João por mais um episódio que informa, provoca e amplia nosso olhar. Esse tipo de conteúdo faz toda a diferença. E aí, você de casa, curtiu esse episódio? Então já segue o nosso stylist nas redes e manda aquele salve pra ele. O arroba é João Guaragna, com GNA no final. E seguimos juntos, família, porque aqui no Educa Rap, o hip hop é educação, é atitude e é pra todo mundo.
2: Agora vamos curtir a faixa Trem Lotado, do rapper BK. Solta o som, DJ Alan.

Deus eterno Pai. Senhor Jesus, toma meu neto nas tuas mãos, Senhor. Faz o teu querer na vida dele, Deus. Resolva todos os problemas, Senhor. Toma conta, Senhor. Guarda e livra de todo mal, meu Pai. Ó Espírito Santo, toma conta de Mateus, meu Pai, por onde ele estiver. Toma conta dele, Senhor. Guarda ele, cobre ele com teu manto forte e poderoso. Reveste ele com o teu poder, Senhor. Não deixe acontecer nada de mal com ele, não, Senhor. Tende misericórdia, meu Pai. Ó Jesus, toma essa oração nas tuas mãos, Pai. Toma a vida de Mateus, meu Pai, nas tuas mãos. Guarda ele, livra ele.

0: Você acabou de ouvir o melhor do rap na Educador FM. Ouviu a faixa Disposição de 10 Quebrada, de MC Luana, e Foco, do rapper Lil Mike.
1: E agora, bora ouvir Calor, de Fitek. Solta o som, DJ Alan.

0: E você acabou de ouvir o melhor do rap na Educador FM. Você ouviu a faixa Potência de Rio The Runner, feat MT Único e Topo da Minha Cabeça de Tássia Reis.
1: Família, vocês sentiram a energia desse programa hoje? Eu, particularmente, saio daqui com a sensação de troca e dividir esse microfone com vocês e com a Aline torna tudo ainda mais especial. Encerramos a edição de número 94 do Educa Rap aqui na Educador FM, um espaço onde o hip hop é usado como ferramenta de transformação social e construção de conhecimento. Na edição de hoje tivemos como homenageada a artista Candace, uma trajetória que representa força, identidade e compromisso com a cultura. Já no Periferia é Hype, João Guaragna falou sobre a Associação de Artesãos de Saubara. Lembrando que o Educa Rap é uma iniciativa independente de jovens estudantes da UFRB, comunicadores do interior da Bahia, em parceria com a Educador FM, conectando saberes da quebrada com o mundo e amplificando vozes que precisam ser ouvidas. Por hoje, é isso. Um grande abraço para todo mundo que acompanhou a gente, um beijo para você que tá do outro lado. E você, se quiser seguir a gente nas redes sociais, o meu Instagram é @rivance, RRIVANCE. Aline, fala o seu também.
0: Meu Instagram é @margamesbr, me segue lá. E o do programa é @educarapufrb. Segue a gente por lá para acompanhar tudo de perto e ficar por dentro dos próximos conteúdos. E assim, a gente vai encerrando mais essa edição, família. Um salve especial para quem colou com a gente, seja de casa, do corre ou do rolê. No próximo programa, tem mais, muito mais música boa, ideias afiadas e muito conteúdo do universo hip hop te esperando. Até!
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4: Agora são 7:01 e você sintoniza comigo 107.5 Educador FM. Estamos de volta com a Sonosfera e muita música boa para você. Logo depois tem Na Muvuca às 8:00, às 9:00, Outros Baianos, e a programação só fica mais animada no seu sábado à noite. Vamos então seguindo com o Tim Maia, com Sossego, composição autoral.

0: Skank, com uma partida de futebol de Samuel Rosa e Nando Reis. Também teve Baiana System com Bola de Cristal de Russo Passapusso. E Vanessa da Mata cantou Impossível Acreditar que Perdi Você ao vivo, música de Cobel e Márcio Gray. 7:15, daqui a pouquinho às 8, tem Na Muvuca, conexão, influência digital, informação e diversidade que supera fronteiras tradicionais da rádio. A gente curte já, 8 da noite, é Na Muvuca, Nininha. Agora a gente segue a sonosfera com Zé Cabaleiro, que canta autoral Telegrama.
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0: The Weeknd com Save Your Tears. Teve também Roça Sound com Verde Cinza de Amaro Soares e Zé Guilherme com Virgínia Rosa cantaram Zanza de Carlinhos Brown.
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1: 7:32, chuva em Salvador e a chuva fica melhor quando a gente tá com a sonosfera ouvindo música boa. Vamos com Titãs, Go Back, Sérgio Brito e Torquato Neto, assinam a autoria.

0: Rita Lee cantou Erva Venenosa, teve também Tecnoplanta com Tá Tudo Meio Bagunçado, composição autoral, e ainda Rael com Flor de Aruanda, de Rael, de Bruno Marcucci e Rafael Tudesco. Você sintoniza comigo 107.5 Educador FM. A gente vai seguindo a sonosfera com James Brown, Sex Machine, de James Brown, Bob Beard e Ronald Lenhoff.
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0: Sérgio Mendes com seu Jorge cantaram Maracatu Atômico de Jorge Maltner e Nelson Jacobina. Teve o Neto com na autoral Meu Fi e Zélia Duncan com Dor Elegante de Paulo Leminski e Tamar Assunção. Agora 7:59, eu sou Luciana Lucena, deixo um beijo para você e fica com a gente depois do intervalo com Na Muvuca e ainda na sequência Outros Baianos. A gente se vê amanhã às 5 da tarde, até lá!
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0: Aqui na Educadora FM, meu amor. Pra quem não me conhece, meu nome é Nininha. É só me procurar lá no Instagram e ver essa negona deliciosa, bonita pra zorra, meu amor. O babado aqui é forte, viu? Então, pra abrir o primeiro bloco do nosso programa por hoje, vamos ouvir ao som do Twin, de Glória Groove, MC Rick e DJ GBR. E em seguida, Neo Thang, de Urias. E Energy, música de Ludmilla, em parceria com a Júlia Costa e Duquesa. Solta o som.
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0: irmã querida. Gente, um beijo. Valeu, banda. Valeu, Beta. Feliz 2025
1: pra você. Só coisa linda. Deus lhe abençoe.
0: Massa, arrebentou.

0: Você acabou de ouvir Deixa Merecer, de Ivete Sangalo e Margareth Menezes, e Desmistificar, de Marina Sena. E agora vamos saber quem é o artista da semana no nosso quadro Perfil Musical.
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0: O perfil musical de hoje é dedicado a Maia, cantora e compositora nascida e criada em Periperi, subúrbio ferroviário de Salvador. Dona de uma voz marcante, transita entre o R&B, trap, pop, reggae e pagotrap, unindo beats contemporâneos e narrativas que refletem suas vivências como mulher preta. Ela ganhou destaque em 2020 com o single Faca Amolada, que se tornou um hit e impulsionou a sua carreira. E atualmente ela prepara o seu primeiro álbum autoral, um projeto de identidade forte e sonoridade pulsante que afirma o seu lugar na música negra contemporânea. E aqui na Muvuca você vai ouvir Faca Amolada e em seguida a minha preferida.

0: aí, me conta! Curtiu o perfil musical de Maia? Você ouviu na sequência ETA, parceria de Maia e Nessa, M From The Block e Nada Sério. Músicas do repertório dessa grande artista de Salvador que vai ganhar esse Brasil, viu? E agora, pegue a sua visão, que o Namuvuca vai rapidinho no intervalinho, mas eu já volto, viu? Não mude de estação. Dois altos.
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Aqui é a Nininha te convidando pra curtir com a gente, te lembrando que as músicas que tocam aqui na nossa programação, elas estão numa playlist especial lá no Spotify. É só pesquisar por Programa na Muvuca e se deliciar. E agora vamos diretamente ouvir o que a cena independente

A gente apresenta a vocês artistas que possivelmente vocês podem não conhecer e eu faço questão de apresentá-los a você. Você vai ouvir Antes do Antes, de Caroline, lá do Pará. Vamos nessa?

E você ouviu na sequência Pontas Soltas de Nina Queen e Pra Que Amor de Jalu. E vamos seguir assim com o musicão, viu minha gente, com agitação, porque aqui na Muvuca a energia é essa aí, lá em cima. E agora a gente vai ouvir Vai Logo Vida, uma das novas músicas do Filho de Jorge. E cadê a localização de Thierry? É, meu amor. E claro, em seguida, o sucesso clássico, Sua Cara, de Anitta e Pablo Vittar. E o quê?

0: Você ouviu Olhinho, música que foi assim, já um marco, né? Essa música virou um clássico agora. Olhinho no Corpinho, de Léo Santana e Melody, e Foguinho, de Gabi Amarantos. Não me manda foguinho, não. É, meu amor, e é nessa energia que estamos chegando ao fim de mais um Na Muvuca aqui na Rádio Educadora FM. E se você quiser ouvir de novo, né, nossa programação de hoje e outras edições, é só baixar o aplicativo ou entrar no site educadorafm.ba.gov.br. E a ideia cheque do dia é: abençoada seja a raiva que te movimentou. Nem tudo se faz com amor, não, bebê. Fiquem ligados na Rádio Educadora, onde a música independente da Bahia ganha destaque. Aqui é a Nininha desejando a todos uma ótima noite e que a música continue a embalar a vida de cada um de vocês, viu? E é por isso que a Rádio Pública da Bahia é a única a te dizer diariamente que ela é sua, é da Bahia. Deixa eu dar um beijo. Até semana que vem, tchau!
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2: Oiê, salve, salve, ouvinte. E hoje a gente curte juntos O Que a Bahia Perdeu 5, especial Lisergia e Trito. Dois grupos que fizeram história no cenário do rock alternativo na Bahia, marcando gerações. Vamos começar com Lisergia, banda de rock alternativo atuante em Salvador entre 93 e o final dos anos 90, que misturava hardcore, metal, psicodelia e experimentalismo. E tinha letras marcadas por poesia e contracultura. O grupo foi parte importante da cena underground local e tinha em sua formação clássica Caveira no vocal, Afoba no vocal também, Thiago no baixo, Duda Machado na bateria e Maluquinha na guitarra. O Lisergia faz parte do circuito de bandas de rock de Salvador, citado ao lado de nomes como The Dead Billies e antes da formação de bandas como Cascadura. Então vamos de música, começando com a música autoral da banda, Casca no Chão. Sente o peso e dá o play.
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